Se a gente voa agora, 21 horas e 3 minutos, eu de cá, você de lá. Ó, oh, deixa eu dar uma olhada aqui. Vem cá. Vem cá, no estado do Maranhão. Boa noite. Boa noite, querido amigo Maurício Rabelo. Gostaria de ouvir a música do Rick

É, rapaz, vamos lançar a música da Márcia Ferreira agora, vamos? Nesse momento, eu quero trazer para vocês a Márcia Ferreira, a rainha internacional da lambada. Canta demais da conta, viu? Deixa eu dar uma olhada aqui. É, que o negócio é o seguinte, que o Celso me atrapalhou.

0: é minha filha, que é mãe da doutora Maria Karina Lima e doutora Maria Luísa Lima. Tá ok, garoto?
1: Falou, garoto! Beleza pura, tá garantido aqui. Doutora Maria Karina Lima e a doutora Maria Luísa Lima são netas.

Ribeiro, a moda que eu quero falar para você nesse momento da Márcia Ferreira, né? O Rapaz Mas é Boa. É, o nome da música é, olha, preste atenção, O Tempo Superou. É uma composição da Márcia Ferreira, da Eliane de Paula e do Alcimar. O Tempo Superou.

0: Cássia Ferreira, o tempo superou. Olha o que o Nego Lima falou dessa moda aí, Celso.
1: Essa música da Márcia Ferreira arrasou, Rabelo, arrasou. Sucesso nacional, pode ter certeza disso.
0: Aê, gostei. Bom demais.

0: atender. Vem cá, a Cecília da Silva Oliveira falando comigo. Alô, Cecília da Silva Oliveira, cadê você, Cecília? Olha, eu quero aqui, vai dar certo. Cecília da Silva Oliveira, boa noite.
1: Oi, meu amigo, boa noite, tudo bem? Amiga. Tudo tranquilo?

0: está fazendo 5 aninhos.
1: Oh, que
0: dia 15 de maio, dia da família.
1: Uhum.
0: É, completando 5 aninhos hoje. O Luiz foi para lá. Só...
1: Ah, sei.
0: Me chama?
1: Ah.
0: E aí o Luiz foi lá. Dá uns beijos nela por mim também.
1: Ah.

0: que ela tem, assim, muitas e muitas bênçãos. Uhum. Uma menina linda, maravilhosa, o Maurício, graças que é Deus, o nosso, né? Xodó, porque é o bebê, né?
1: E a Agatha,
0: é. É a única neta pequena, então é tudo dela, né? Uhum. Toda a atenção, sim, dela. Ai, ela é uma menina maravilhosa, linda, inteligente.

0: ajuda. Uma menina linda, abençoada. É o nosso tesouro, Maurício. Eu queria que se você pudesse fazer um áudio para eu mandar para ela lá em
1: Tá.
0: Sorriso, tá? Em nome do papai Paulo Eduardo, da mamãe Luciene Fernanda
1: Aham,
0: e
1: a
0: de todos nós
1: Luciene.
0: aqui, tá bom? Um
1: Ah,
0: beijo para você.

É festa, é o seu aniversário. Você está sendo homenageada por toda a sua família, por nós aqui da Rádio Nacional, por um Brasil de audiência. 5 aninhos, né? Que venham muitos e muitos anos de vida, viu, Agatha? Que Deus abençoe.

Grosso. Também em nome do José, da Josi, do Wilson, também a madrinha Josi, o padrinho Wilson, parabéns. O Luiz Augusto, também o Emanuel, todos, né? Parabéns, Agatha, muitos anos de vida. Nós da Rádio Nacional lhe desejamos.

0: Beleza pura, muito obrigado, meu amigo Juarez. Um grande abraço. E agora é o meu amigo Paul lá dos Estados Unidos da América. Alô, Paul Walker, boa noite.
1: Boa noite, mi radiolista amigo Mauricio Rebelo,
2: from Wyoming.

0: E o William, que direcionou na Bahia, também está na escuta. Um abraço para você, Maurício, todos.
1: Obrigado,
0: os ouvintes.
1: William.
0: E ele pede para ouvir a música Sofrendo Calado, com Gino e Gêmeos, só para curtir, que ele gosta muito dessa música.
1: Aham. Alô, William, muito obrigado. Sofrendo Calado, Gino e Gêmeos, para a Bahia inteira. William,

Jax, alô Cleuton Jax, alô Varjão de Minas, Minas Gerais, alô São Gonçalo do Abaeté, alô Capilinha do Chumbo, a minha terra natal, Major Porto, município de Patos de Minas, um abraço. Muito obrigado, Rafael Justino, muito obrigado a todos aí da beira do rio Abaeté. Toma um treino.

Obrigado, muito obrigado. Yuri e Thiago são os filhos do Beto Padeiro. Muito obrigado. Tem meu amigo aqui, o doutor Ricardo Matos, é advogado e especialista em direito previdenciário. Alô, meu querido amigo, doutor Ricardo Matos, um grande abraço. Ele está dizendo, Maurício Rabelo aqui, o doutor Ricardo Matos, estou ligado.

previdenciário. Vou lhe passar as coordenadas, né? E depois você manda orientação para nós aqui, tá bom? É, ele tem, vai fazer 60 anos, tem 35 anos de contribuição, mas ainda não tem tempo, né, de aposentadoria. E ele tem como provar, eu acho...

16 é Celsius. Peraí. É domingo, é. É domingo agora, gente. O próximo encontro, dia 17. Dia 17, no estacionamento 3, aqui no Parque da Cidade. Então, olha, eu estou convidando a todos, vai ser muito bom. Muita gente já confirmou a presença.

Então tá tudo por ali, 7, 8 horas. Eu devo chegar lá umas 10h30, por aí, porque é o dia inteiro, né? O dia inteiro, a não ser que eu comece já logo, eu sou um dos primeiros a chegar e um dos últimos a sair, né? Às vezes eu já chego umas 8 e pouco, mas eu acredito mesmo que eu vou chegar umas 10 e pouco. E então todos estão convidados, é muita gente.

Léo Gin de Pádua. Homem, homem, homem. Sumiu o telefone do cabra, rapaz. Achei. Tá bem aqui. Léo Gin de Pádua. O telefone dele é 61, DDD 61, depois 98110-2909. Repetindo, 61, DDD

Gostaria de ouvir uma música do Renan e Raí, Chorei no Sinal. É o nome da moda, oferecendo para as irmãs Iris e Florícia em Tocantinópolis, no Tocantins, e Flor de Lis em Cachoeirinha, no Tocantins. Para você, Maurício Rabelo, também muito obrigado. Para todos os ouvintes do Eu de Cá, você de lá, muito obrigado.

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Beleza, aí em Juara, Mato Grosso, ele tá dizendo, se possível, mande uma moda do Newton Lamas, viu, Celção? Newton Lamas, meus olhos tristes é o nome da moda. Se não tiver, essa pode ser uma outra do Newton Lamas. Ok, muito bom, vamos achar essa, meus olhos tristes, cafezinho Belarmino,

7:37. Eu vou atender aqui direto de Roraima. Alô, meu querido amigo Genilson Roraima, dizendo boa noite. Boa noite, Maurício Rabelo. Cheguei agora há pouco, às 6 da tarde, aqui em Boa Vista, Roraima. A carreta está carregada. Amanhã às

carinho e mandar para todos os ouvintes. Um abraço para Carla e para Dona Maria e para o meu amigo Genilson, grande carreteiro lá de Boa Vista, Roraima, de Manaus, Amazonas. Muito obrigado, muito obrigado. Tem mais outra aqui, 62, é Goiás, dizendo boa noite.

pau de colher. Quem nasce em pau de colher é colherenses e colherenças, deve ser, né? É bom demais. E ela manda pra Deca do Acordeon em pau de colher, Bahia. Quem manda é Eva Ribeiro de Trindade, em Goiás. É a Borboleta Azul do Amado Batista. Muito obrigado, muito obrigado. É...

61, DDD, depois 99 18 1698, 99 18 1698, 99 18 1698, 99 18 1698, é o celular dela aqui de Brasília, Ellen Couto. Um beijão, muito obrigado.

Wilson acha aí que nós estamos devendo desde ontem, mudando de assunto do Henrique Juliano. Obrigado, Cícera Marinho, aí no estado do Maranhão. Muito obrigado, muito obrigado. Tem mais aqui do Tocantins. Boa noite. Boa noite, é a primeira vez que por aqui estou participando do protesto.

do Rancho Marazul, na beira do rio Javaé, Formoso do Araguaia, onde mora minha mãe, mora os meus irmãos também. Muito obrigado, Graça. Muito obrigado, Edmilson. Mete moda, Celso Ribeiro. Dois corações e uma história. Zezé de Camargo e Luciano. Depois, lembrança...

Entendi, né? Você já está preso no coração dela, meu amigo Vicente. Hã? É. Ah, o Mark Brown, faltou a sua presença aqui, você não estava aqui, né? Eu preciso de melhorar, né? Tá melhorando. Pamonha.

meu amigo Iduino, Iduino lá em Coronel Vivida. Alô, meu amigo Iduino, cadê você, rapaz? Homem sumiu. Ah, tá bem aqui, né? Tá dizendo Maurício, agora estou na casa do meu irmão. Estão fazendo

Alô, moçada de Coronel Vivida, no estado do Paraná. Aqui é o Maurício Rabelo, do programa Eu de Cá, Você de Lá, da Rádio Nacional de Brasília e Amazônia. Nós estamos aqui no programa mandando uma saudação pro meu amigo Iduino Gregolin, meu amigo torcedor.

senhora fala: oh, mas eu estou com uma saudade da minha mãe quando ele está aqui em Brasília. Hoje ele está feliz, comendo essa delícia que a senhora faz, a nholine. A nholine, deve ser, não é? O dia que ele vier, manda ele trazer um para mim aqui, viu? Que eu quero experimentar. É do Paraná para o mundo, né? Um abraço, dona Noelinha.

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três músicas. Daqui a pouco eu quero falar com o seu Adolfo. Seu Adolfo, um moço de 90 anos lá de Mato Grosso. Daqui a pouco, viu, seu Adolfo? Agora cantando bonito, Amado Batista. Qual que tá no ponto aí, Celção? Aeromoça. Depois, Renan Raí, Chorei no Sinal. E ainda Amado Batista cantando.

0: Abimael, lá Abimael, lá de Pacajá, no estado do Pará, é na vicinal do Baianinho, me parece, né? Alô, Abimael, cadê você? Fala comigo aí. Boa noite, Abimael. Cadê você, moço?
1: Fabelo, como é que tá por aí, homem? Tá bom?
0: Bom demais, e
1: você?

0: da região inteira, novo repartimento, a cidade de Tucuruí, um grande abraço, muito obrigado, muito obrigado. Tem mais gente conosco aqui, é 65, e a Cida, lá de Mato Grosso.
1: Boa noite, Maurício, aqui é a Cida do Tangará da Serra, Mato Grosso. Tudo.

0: Bem bom aqui o
1: tá
0: tempo.
1: Bom demais, né?
0: Um abraço, tenha uma ótima noite. Um abraço a todos vocês aí da rádio.
1: Opa,
0: tchau, tchau.
1: Obrigado, ela ainda falou mais coisa ainda.
0: Eu, Mineiro, tá aqui curtindo o seu programa.
1: Mineiro, né?
0: Bom demais.
1: Que coisa
0: boa. Eita, todos os dias.
1: Que coisa.

no estado de Mato Grosso. Ela e o mineiro felizes viajaram, vieram de alma lavada, tranquilos, descansados e com muita vontade de continuar o trabalho e a luta. E hoje eles estão parabenizando, né? O neto Rafael Vinícius

Basta Amor de Violeiro, viu, Celção? Amor de Violeiro. E mandando para Janira, para o Joaquim, lá na Cachoeira do Itaguari, todos os ouvintes da Rádio Nacional. Obrigado, Duda. Fazenda Porcos, aí na Bahia. Muito obrigado, Eduardo Costa. Amor de Violeiro para...

Eu também acho. E nós vamos tocar, viu, meu querido amigo que está aí no estado do Ceará, o Carlinhos, Carlinhos Vespes, São João do Jaguaribe, no Ceará. Muito obrigado, muito obrigado. Olha, deixa eu dar uma olhada aqui.

Você tá bom, rapaz? Tudo bom, Adolfo? Tudo bem? Atende o telefone aí, Adolfo. Cadê você, rapaz? Ele ligou aqui e agora o trem caiu, né? 22 horas e 20 minutos.

0: Pelo Rosário, fala aí.
1: Seuzinho já tá dormindo.
0: Tá, né? Você falou comigo agora, hein? Você não. Você quer, vamos apostar se ele tá dormindo? Eu ligo e ele liga. Aí vai.
1: Então, peraí.
0: Fala, meu amigo Adolfo. Boa noite. Homem, tudo.

0: Mandando alô pra... Você quer a mataria de novo?
1: Ah, é a mataria do Intoco!
0: Uau!
1: Dirigendo!
0: Dirigendo! É! Qual um?

0: também, né?
1: Não põe a mão na cumbuca, né, rapaz?
0: É, não mete não.
1: É verdade. Bom demais, já tá tocando. Já já,
2: eu quase
1: quer
2: desde...
1: oferecer pra alguém?
0: Não, essa é mesmo pra você e quem tá ouvindo o programa.

0: Rapaz, é assim?
1: É.
0: O céu estava cheio de vontade de encontrar a felicidade, mas ele está com a idade mais ou menos meirada, então é mulher nova com homem velho é só querendo os copos dele, é, rapaz? Uai, mas...

0: amigo?
1: Faz tempo já.
0: Já, né? Tem um tempinho, né, rapaz? Pois é, rapaz. Chegando aos 90 anos, você tem que comemorar, viu, Adolfo?
1: Com fé em Deus.
0: Fé em Deus, tá bom demais. Com fé em Deus. É, tá bom demais. O Celso...

0: Rapaz, chegando em 90, quando você vê uma moça bonita, uma mulher bonita, assim, o coração bate mais acelerado?
1: Quando eu vejo, até o negócio levanta.
0: Ah, oh, chega a arrepiar, né, rapaz? É bom demais.
1: É seu mesmo.
0: Rapaz, eu sei com 90 anos, falando...

0: de semana. Com Deus também. Tchau. Tchau. Tchau. Maria do Rosário. Oi, Fatinha.
1: Boa noite, Maurício. Estou ouvindo programação hoje com um bom sinal em Santana de Parnaíba, São Paulo.
0: Opa, Santana de Parnaíba.
1: Está um bom sinal, pegando bem.

0: Alô, gol do Curimatá, Piauí.
1: Boa noite, Maurício Rabelo, Fátima e Celso e Anderson. Aqui é o Francisco Luna, de Goiânia, Goiás.
0: Alô, Francisco Luna, Goiânia, Goiás, um grande abraço.
1: Ele quer fazer amizade com as mulheres de todo o Brasil.

0: município de Conceição do Tocantins. Fazenda Esperança.
1: Fazenda Esperança.
0: Sou fã. Ouvi suas músicas direto. Gosto muito.
1: Que coisa boa.

0: É, será que é dela? Eu acho que é daquela outra.
1: Não, eu acho que é da outra. Não, mas tudo bem. Obrigado, Nildi. Obrigado, minha querida amiga Nildi, aí em Conceição do Tocantins. É amiga do Negão do Japão, é minha amiga também. Ela está lá em Conceição, na Fazenda Esperança. Obrigado, Nildi.

Caju e Marizene, no posto da Mata, na divisa da Bahia com Minas Gerais. Marivelto e Marizene, muito obrigado. Tem mais aqui, Nazaré Gaia de Roraima, dizendo boa noite, amigo Maurício Rabelo, ouvindo

Gomes em Rio Largo, Alagoas. Muito obrigado, André Gomes, Rio Largo, Alagoas. Fala, Celção. É, não, R$50, rapaz. R$50 é o nome da moda. Agora é com aquela outra moça. Só botar R$50 aí, você acha o nome da cantora. Ela é lá... É,

mãe, né? Sexta-feira passada. Ele mandou aí felicitações pra ela. Foi muito gentil. E tá lá ouvindo em ondas curtas, 11.700 metros. E mandou desejou um bom final de semana e um ótimo

em Wyoming, nos Estados Unidos, mais ou menos assim, né? Né, Fábio? Se eu estiver falando errado, você me desculpa aí. É o Fábio, tá mandando um abraço para a esposa, a mãe, a dona Tereza, e também para o Paul Walker, nos Estados Unidos. Obrigado, Fábio Xavier, o moço do Banco do Brasil.

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0: E um beijão pra você no Recanto das Emas. Oi, oi. Oi, cadê?
1: Opa.
0: Ah, agora vai.
1: E o Tony de Valparaíso, Goiás, também está na escuta, Maurício, mandando um abração para você e o Celso.
0: Obrigado.
1: E ele está pedindo para ouvir a música Fio de Cabelo com Chitãozinho Chororó.
0: Aham.
1: E ele está o número aqui, gente, ele continua.

0: Aham. Esse momento aí, em sintonia com o programa Eu de Cá, Você de Lá, aqui pela Rádio Placar FM.
1: Placar
0: FM. Estamos aqui ouvindo esse programa maravilhoso. Eu, particularmente, um amante do rádio brasileiro, adoro rádio, gosto de rádio.
1: Que coisa boa!
0: E esse programa.

0: abraço para você. Estamos aqui de Ortigueira. Muita gente te ouve nesse momento. Obrigado. Poucos te mandam mensagem, mas muitos te ouvem.
1: Ah, é?
0: E eu, poxa, que legal. Há muito tempo venho ouvindo, mas pouco tempo tenho para poder parar, pegar o celular e mandar nesse momento aí essa mensagem para.

obrigado, muito obrigado pelas suas palavras. Fico muito agradecido mesmo, viu? Vale a pena a gente dormir de madrugada, chegar tarde em casa. Diz que o melhor momento do sono é de 9 da noite em diante. Mas eu fico tão feliz aqui que eu acho...

0: faltou só o seu nome, direto de Ortigueira no Paraná. Boa noite, Ortigueira! Ortigueirenses e ortigueirensas, um abraço grande, Placar FM, muito obrigado, muito obrigado. Tem aqui o Fernando falando conosco. Alô, Fernando, boa noite! Fala,
1: Alô, meu amigo.

Oiapoque no Amapá, Brasil. Muito obrigado, tem... É o Evanilson lá do Paraná. Obrigado, Evanilson, aí do estado do Paraná, com palavras tão, tão importantes para mim. Vou guardar no coração aqui. Muito obrigado, Evanilson. Um abraço do tamanho do...

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0: Rapaz, mas que coisa... Vou botar você para falar de novo, Veraldo. Veraldo Zanelato, ouvindo lá em Medianeira, no Paraná, bem pertinho de Foz do Iguaçu, quase na divisa do Brasil com o Paraguai.

beleza, de nos mandar essa mensagem, muito obrigado, Veraldo Zenelato, isso é nome de rico, viu, Veraldo? Obrigado, aí em Medianeira, no estado do Paraná, quem nasce em Medianeira, medianeirenses e medianeirensas, um grande abraço, Everaldo, uma ótima noite.

0: Eita. Valeu,
1: Celção,
0: Maurício.
1: Bom dia,
0: legal de volta aí.
1: Tranquilo e calmo.
0: Ei, Maurício, olha o Mengão foi desclassificado, hein?
1: É, rapaz. É, ei, o
0: Maurício, tu fez direito, mas não fez. Faculdade de Direito, mas não fez essa daí, não, da policial, vigilante.
1: Como é que...

Ou não, né? QBU, o que quer dizer? Ou eu fico sabendo agora, não é possível, né? QBU, rapaz, você me bota em cada enrascada aqui, hein, meu amigo Jair Benedito,

comunicação, o código QBU é utilizado para se referir a um paciente psiquiátrico. Tá bom, meu amigo? Esse é meu amigo Jair Benedito, torcedor do Palmeiras, ele que tá feliz com a derrota do Flamengo. Rapaz, você, hein, rapaz? Pois é, e ele mandou,

Fernando tá dizendo, é a NET, não é a Maria Clara, não. Eu tô falando errado aqui, né, meu amigo Fernando? Você me desculpa. É o meu querido amigo Fernando, lá na Guiana Francesa, cumprimentando com saudade a sua esposa NET, lá no Oiapoque, no Amapá. Ouvi

0: Fala de novo.
1: Ô, Maurício Rabelo, boa noite. Aqui quem fala é o Dantas, aqui de Tucumã, Pará. Tô te ouvindo aqui pela Rádio Net.
0: Aí, muito obrigado, amigão Dantas, aí em Tucumã, do estado do Pará. Olha, tô com... Fala com o doutor Celso aí que eu tô doido pra voltar aí de novo, fazer uma

cá você de lá, muito obrigado, ouvindo a Rádio Nacional, lá na Bahia, boa noite, sou Valdir Prudêncio de Canarana, Bahia, muito obrigado, Valdir Prudêncio, Canarana, Bahia, fala Celso. 12 minutos, né? Beleza pura, tá quase acabando o programa, infelizmente.

0: Abraço pra você, grande parceiro, grande irmão. Odete, muito obrigado pelo carinho. Alô, Maurício Rabelo, a voz da Amazônia!
1: Ô, trem, gostei demais. Rapaz, alô, alô, minha querida amiga Valdete, Colmeia no Tocantins. Alô, Cidmar Gomes, um dos maiores narradores.

0: Joana de Tucumã, Dora Bia 7.
1: Bom demais. Só que
0: Bia 7 foi o cantorzão Amado Batista que veio pra.
1: O Amado Batista. Obrigado, Dantas. Obrigado, Celção. Foi um prazerão. Muito obrigado.
2: Ô, Maurício. Falou, Cleide. Um abraço.
1: Valeu. Maria do Rosário. Tchau, Fatinha. Gente, obrigado a todos.

um calendário solar adaptado às atividades cotidianas e aos rituais de cada comunidade. Podem elaborar um currículo diferenciado e adotam tanto o português como a língua originária. Además, muitas de elas funcionam de

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0: Gisele e Ronaldo Bastos, velha roupa colorida Belchior, a televisão Adriana Maciel, Chico Buarque de Holanda.
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0: Agora tem Beto Guedes, na sequência Elis Regina.

0: Elis Regina, música de Tavito Nezambu, José Rodrigues, Casa no Campo. E Beto Guedes, O Medo de Amar é o Medo de Ser Livre, música de Beto Guedes e Fernando Brandt.
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0: Aqui eu agradeço sua audiência com a gente, seu carinho, sua companhia e deixo você com...

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3: Antônio Luiz Maia foi reitor da Unitins no período de 11 de junho de 1992 e 5 de maio de 1993. Natural de Porto Nacional, bacharel em teologia pela Pontifícia Universidade Gregoriana em Roma, foi senador da República pelo Tocantins nos anos de 1989 e 1990 e secretário de Educação do Estado. 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
4: O governador Wanderlei Barbosa inaugura na próxima sexta-feira, dia 22, às 17h30, o novo campus da Universidade Estadual do Tocantins, a Unitins, em Dianópolis. A solenidade terá a presença de autoridades acadêmicas e políticas, bem como de representantes da comunidade. A entrega reforça a expansão do ensino superior público, fortalece a interiorização da educação e impulsiona o desenvolvimento regional. A programação contará com o show da cantora Vanessa da Mata e será aberta ao público. A iniciativa reforça o compromisso do governo do Tocantins com a educação, a inclusão social e o desenvolvimento sustentável ao ampliar o acesso à educação de qualidade, promover a formação profissional e incentivar a produção de conhecimento alinhada às demandas regionais. Da Secretaria de Estado da Comunicação, Elobar, sim.
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1: A ourivesaria em filigrana da cidade de Natividade é uma das mais tradicionais expressões culturais do estado. A técnica é praticada desde o século XVIII, período do ciclo do ouro na região, quando artesãos começaram a produzir joias com influência portuguesa. A filigrana é um processo artesanal delicado que consiste em moldar fios muito finos de ouro ou prata, formando desenhos detalhados e rendados. Cada peça é feita manualmente, exigindo habilidade, paciência e precisão. Em Natividade, a arte da filigrana segue viva pelas mãos de mestres joalheiros que representam uma tradição centenária, que segue como símbolo de identidade cultural e patrimônio histórico do Tocantins.
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5: O governador do Tocantins, Wanderlei Barbosa, acompanhado da secretária de Estado da Educação, Celestina Souza, inaugurou na última sexta-feira em Araguaína, norte do estado, o Colégio Militar do Estado do Tocantins, Jorge Humberto Camargo. A nova unidade integra o projeto Obra Toda Semana, desenvolvido pela Secretaria de Estado da Educação, por meio do Programa de Fortalecimento da Educação, o PROF. A obra recebeu investimento de 18.037.000 reais e conta com estrutura moderna composta por 18 salas de aula, 2 laboratórios, biblioteca, salas administrativas e pedagógicas, pátio coberto, refeitório, quadra poliesportiva coberta, centro de gás, auditório, guarita de segurança, passarela coberta, estacionamento para servidores e área de convivência. A entrega representa o compromisso da gestão estadual em fortalecer a educação pública, ampliando o acesso a espaços educacionais de qualidade e promovendo o desenvolvimento integral dos estudantes. Da Secretaria de Estado da Comunicação, Elô Barsi.
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1: 7:24.

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2: A oitava semana de direitos humanos da Universidade Estadual do Tocantins será realizada nos dias 27 e 28 de maio em Paraíso do Tocantins, com o tema Direitos Humanos, Sustentabilidade, Ética e Justiça Social. A Semana de Direitos Humanos da Unitins terá programação aberta a alunos, professores e profissionais da área, promovendo um espaço para debates e reflexões. E o prazo para inscrever trabalhos a serem apresentados na Semana de Direitos Humanos da Unitins segue até o dia 10 de maio. O envio de artigos acadêmicos, relatos de experiências ou resumos simples deve ser realizado pelo autor para o e-mail observatorio@unitins.br, seguindo todas as orientações do edital, disponível no site unitins.br/concursos.
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2: Eita vida bagunçada, Bruno César.
3: Nós não arruma de jeito nenhum, né, companheiro?

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1: De volta para te contar que o WhatsApp é um dos principais responsáveis por ocupar a memória do celular. Fotos, vídeos e áudios chegam o tempo todo. E com o download automático ativado, tudo é salvo sem que o usuário perceba. A solução começa nas configurações. Desativar o download automático e impedir que arquivos apareçam na galeria já reduz bastante o acúmulo. O próprio aplicativo também mostra quais mídias poupam mais espaço, facilitando a limpeza. Outra dica é revisar grupos antigos, ativar mensagens temporárias e apagar backups antigos do Google Drive e do iCloud. Com pequenos ajustes, dá para manter o celular leve e evitar travamentos no dia a dia.
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2: Essa moda é apaixonada demais. Eu não queria viver uma história dessa não, viu?

0: banda é apaixonada demais, hein?
1: Faz o coração doer, né, mano?
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4: Você sabia que no Japão uma espécie de macacos passou a encontrar moedas e usá-las para comprar comida em máquinas de venda? Pois é. Mas uma curiosidade agora falando sobre sonhos. É praticamente impossível controlar nossos sonhos. Desse modo, mesmo sem querer, nós sonhamos. Por isso, ao longo da vida, uma pessoa passa em média 6 anos de sua vida sonhando. E você sabia também que não só os humanos dão risadas? Isso porque os ratos são capazes de emitir sons parecidos com risadas quando sentem cócegas. E agora, falando sobre o nosso cérebro, ele é um super HD. Resumidamente, comparando o cérebro humano a uma máquina, o órgão é capaz de armazenar 1 quadrilhão de bits ao longo da vida. E agora, para fechar, uma curiosidade bem interessante. Você sabia que os dubladores originais dos personagens da Disney, Mickey e Minnie, realmente eram um casal e chegaram a se casar, além de seus personagens serem um casal? Bem legal, né? Em breve, o Bia Ibsen volto com mais um Você Sabia. Fonte, Segredos do Mundo, R7.com.
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0: 8h49.
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0: Craig Frederico.
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2: Olá, produtores rurais. Eu sou o João Eduardo da Adapec e tenho uma informação muito importante para você. A data para fazer a declaração de informações pecuárias de 2026 foi mudada do mês de maio para o mês de junho. A adequação no calendário foi definida para assegurar a conclusão de melhorias operacionais no sistema digital de atendimento ao produtor rural. Vale destacar que a declaração de informações pecuárias continua sendo obrigatória para todas as espécies de animais de produção existentes na propriedade rural e será realizada entre os dias 1º e 30 de junho. Em caso de dúvidas, ligue no Disque Defesa da Adapec pelo telefone 0800 000 4733 ou procure o escritório da Adapec do seu município.
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0: Obrigado.
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0: Quem gostou faz barulho, Goiânia, que eu quero ouvir.
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0: Simone Mendes.
1: Esqueça tudo, pagode de qualidade.
0: Que coisa linda, hein?
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4: Essa moda é apaixonada demais. 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
1: De volta para te contar que o WhatsApp é um dos principais responsáveis por ocupar a memória do celular. Fotos, vídeos e áudios chegam o tempo todo. E com o download automático ativado, tudo é salvo sem que o usuário perceba. A solução começa nas configurações. Desativar o download automático e impedir que arquivos apareçam na galeria já reduz bastante o acúmulo. O próprio aplicativo também mostra quais mídias poupam mais espaço, facilitando a limpeza. Outra dica é revisar grupos antigos, ativar mensagens temporárias e apagar backups antigos do Google Drive e do iCloud. Com pequenos ajustes, dá para manter o celular leve e evitar travamentos no dia a dia.
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2: Confira agora 15 dicas de saúde pela Maíra Peron, médica integrativa. Dicas que vão transformar hábitos rumo a uma maior qualidade de vida e bem-estar. Primeiramente, não viva só para o trabalho. Além disso, tenha uma vida social ativa. Faça o que gosta, procure novos hobbies, agradeça o privilégio de estar vivo. Ria mais, beba água, movimente-se. Planeje suas refeições, evite industrializados, abandone vícios. Esteja cercado de pessoas de boas energias, medite, busque dormir sempre no mesmo horário e diminua o tempo de tela, sobretudo ao final do dia. Em breve o BIY volta com mais dicas de saúde e bem-estar. Fonte vitat.com.br.
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0: Mari Fernandes, uma salva de palmas, galera. Mari.
1: Agora eu senti o clima de hit.
0: Que pancada.
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0: 10h51.
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1: Obrigado, gente.
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0: 10h59.
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0: Craque Frederico.
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2: Que sentimento esquisito, meu Deus.
3: É ruim demais ser chamado de amigo pelo amor, né?

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2: Alimente-se Bem, nesta sexta-feira, 15 de maio de 2026, vamos falar de zinco e selênio, minerais importantes. É, além das vitaminas, alguns minerais são fundamentais para a imunidade, como o zinco e o selênio. Eles ajudam na resposta do organismo contra infecções e estão presentes em alimentos como castanhas, sementes, ovos e carnes. Pequenas quantidades no dia a dia já fazem diferença para manter o corpo forte e saudável. Gostou da dica? Pois é, são dicas importantes aí para você manter a imunidade sempre alta. Eu sou Kleber Salles e esse foi o nosso quadro Alimente-se Bem aqui na melhor programação. Até lá, hein? Até a próxima!
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0: Princesa linda.
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3: E aí, Icaro? Bora começar de novo?
4: Ai, amigo! Sextou!

0: Cadê? A boca não tá preparada, ela arreia, viu? Arreia.
1: 11:28.

0: Que modão, hein, bebê?
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3: Uma das músicas que eu mais gosto da vida inteira.
2: Vambora, judiar, meu filho, vai!

0: gostou, faz bastante barulho que eu quero ver.
1: Obrigado, irmãozinhos. 11:51.

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5: É que o meu coração...

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0: Matheus e Cauã.
1: Cara, que moda sensacional.
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0: la stagione era tua, né?
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1: Caruaru, bora que eu tô pronto. Puxa, meu baté.

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2: Rapaz!
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2: Gustavo Mioto mistura.

1h57.

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1: De volta para te contar que o WhatsApp é um dos principais responsáveis por ocupar a memória do celular. Fotos, vídeos e áudios chegam o tempo todo. E com o download automático ativado, tudo é salvo sem que o usuário perceba. A solução começa nas configurações. Desativar o download automático e impedir que arquivos apareçam na galeria já reduz bastante o acúmulo. O próprio aplicativo também mostra quais mídias poupam mais espaço, facilitando a limpeza. Outra dica é revisar grupos antigos, ativar mensagens temporárias e apagar backups antigos do Google Drive e do iCloud. Com pequenos ajustes, dá para manter o celular leve e evitar travamentos no dia a dia.
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0: 2:23.
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0: Muito sustento.
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2: 6 dicas para o seu pet se hidratar melhor. Assim como para nós, a água é fundamental para manter cães e gatos hidratados. Aumentar o consumo de água dos pets é importante, pois traz diversos benefícios à saúde. Como fazer o pet beber mais água? O material faz diferença na hora de servir a água do pet. Prefira potes feitos de alumínio ou cerâmica, pois deixam a água mais fresca. Para os felinos, o bebedouro deve ser largo e raso para que os seus bigodes não esbarrem nas laterais. Deixe sempre mais de uma opção de bebedouro para o seu cão. Lembre-se sempre de trocar a água também. E na hora de escolher o local, não deixe perto do local que ele faz suas necessidades. Ofereça também ração úmida. Como eu já disse por aqui, ela pode variar entre 60% a 84% de água. Fonte: petlove.com.br.
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3: 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Já passei por isso.
2: E o quê?
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1: Felipe Rodrigues.
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2: Mais amor e menos drama. Né? Não é melhor? Eu acho.

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0: explodir.
1: Coisa boa, viu?
2: Agora foi.
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1: De volta para te contar que o WhatsApp é um dos principais responsáveis por ocupar a memória do celular. Fotos, vídeos e áudios chegam o tempo todo. E com o download automático ativado, tudo é salvo sem que o usuário perceba. A solução começa nas configurações. Desativar o download automático e impedir que arquivos apareçam na galeria já reduz bastante o acúmulo. O próprio aplicativo também mostra quais mídias poupam mais espaço, facilitando a limpeza. Outra dica é revisar grupos antigos, ativar mensagens temporárias e apagar backups antigos do Google Drive e do iCloud. Com pequenos ajustes, dá para manter o celular leve e evitar travamentos no dia a dia.
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0: Aplausos para João Bosco e Vinícius.
1: 4h50.
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4: Sensacional, gente! Já estamos chegando aqui no seu sabadão com mais uma super edição do nosso Sertanejo Classe A. Seja bem-vindo onde quer que você esteja, na sua casa, na sua chácara, na sua fazenda, em qualquer lugar aqui da nossa cidade, da nossa região, você dos bairros aqui da nossa cidade, seja bem-vindo, Deus abençoe, muito obrigado pelo carinho da sua audiência. Já vamos iniciando aqui com o primeiro modão de hoje no Sertanejo Classe A. Por aqui, Beto Paulino com você.
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3: Tá aí, finalizando o primeiro bloco do Sertanejo Classe A no seu sabadão. Daqui a pouco tem mais, não sai daí não, já já voltamos, hein?
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6: O Museu de Zoologia e Taxidermia José Idazi da Universidade Estadual do Tocantins deu mais um passo importante com a implantação de uma nova técnica de preservação utilizando a resina. Essa nova técnica garante a proteção do material e a preservação de suas características morfológicas. Além de aumentar a vida útil dos exemplares, a utilização da resina facilita o manuseio durante atividades pedagógicas, aulas práticas, exposições itinerantes e ações educativas, reduzindo riscos de danos ao material original. As peças produzidas passam a integrar o acervo do museu e também estão sendo produzidas peças da fauna e flora para serem distribuídas na vitrine agrotecnológica da Unitins durante a 26ª edição da Agrotins.
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3: Você sabia que no Japão uma espécie de macacos passou a encontrar moedas e usá-las para comprar comida em máquinas de venda? Pois é. Mas uma curiosidade agora falando sobre sonhos. É praticamente impossível controlar nossos sonhos. Desse modo, mesmo sem querer, nós sonhamos. Por isso, ao longo da vida, uma pessoa passa em média 6 anos de sua vida sonhando. E você sabia também que não só os humanos dão risadas? Isso porque os ratos são capazes de emitir sons parecidos com risadas quando sentem cócegas. E agora, falando sobre o nosso cérebro, ele é um super HD. Resumidamente, comparando o cérebro humano a uma máquina, o órgão é capaz de armazenar 1 quadrilhão de bits ao longo da vida. E agora, para fechar, uma curiosidade bem interessante. Você sabia que os dubladores originais dos personagens da Disney, Mickey e Minnie, realmente eram um casal e chegaram a se casar, além de seus personagens serem um casal? Bem legal, né? Em breve, o Bia Ipsen volto com mais um Você Sabia. Fonte, Segredos do Mundo, R7.com.
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2: Confira agora 15 dicas de saúde pela Maíra Peron, médica integrativa. Dicas que vão transformar hábitos rumo a uma maior qualidade de vida e bem-estar. Primeiramente, não viva só para o trabalho. Além disso, tenha uma vida social ativa. Faça o que gosta, procure novos hobbies, agradeça o privilégio de estar vivo. Ria mais, beba água, movimente-se. Planeje suas refeições, evite industrializados, abandone vícios, esteja cercado de pessoas de boas energias, medite, busque dormir sempre no mesmo horário e diminua o tempo de tela, sobretudo ao final do dia. Em breve, o Bia Ipsen volta com mais dicas de saúde e bem-estar. Fonte: vitat.com.br.
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0: 8 e 5.
1: Todo mundo tem.
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0: Lembrou?
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3: A Universidade Estadual do Tocantins teve reconhecido pelo Tribunal de Contas do Estado o cumprimento integral de um termo firmado para regularizar a convocação de professores aprovados em processos seletivos da Unitins. A decisão concluiu pelo atendimento das obrigações pactuadas e determinou o arquivamento do processo. O acordo havia sido estabelecido para orientar a convocação de candidatos aprovados para preencher vagas no corpo docente da universidade. E as medidas adotadas pela Unitins atenderam às exigências estabelecidas. O processo foi arquivado após manifestação favorável do Ministério Público de Contas, que também opinou pelo cumprimento das obrigações estabelecidas no acordo.
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5: De volta para te contar que o WhatsApp é um dos principais responsáveis por ocupar a memória do celular. Fotos, vídeos e áudios chegam o tempo todo. E com o download automático ativado, tudo é salvo sem que o usuário perceba. A solução começa nas configurações. Desativar o download automático e impedir que arquivos apareçam na galeria já reduz bastante o acúmulo. O próprio aplicativo também mostra quais mídias poupam mais espaço, facilitando a limpeza. Outra dica é revisar grupos antigos, ativar mensagens temporárias e apagar backups antigos do Google Drive e do iCloud. Com pequenos ajustes, dá para manter o celular leve e evitar travamentos no dia a dia.
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6: Muito obrigado, gente.

0: 8h25.
1: Eu tô até cortando o vidro da garrafa pra ver se eu acho um pouco mais de álcool. 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
2: Vambora cantar nossa marca evidente agora com aquela energia.

0: curiosa. Show! Muitas palmas pro Eric Land, por gentileza, Fortaleza.
1: Muito obrigado.
2: 8:36.

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